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0: Puerto Rico.
1: Divindade infinita do universo, predominante, esquema mitológico, a ênfase.